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0: Bom dia, são 2 horas.
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0: Bom dia, são 3 horas.
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1: Bom dia, são 4 horas.
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0: Bom dia, são 5 horas.
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Bom dia, são 6 horas. 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

0: Olá a todos, bem-vindos a mais um bloco informativo na Rádio Elmo. A Câmara de Pinhel já prepara a época de combate aos incêndios rurais. O Valdo Coa é candidato às novas Sete Maravilhas de Portugal. Torneio Nacional de Futsal de Padres Católicos vai decorrer na Guarda.
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5: O Val do Coa é candidato às novas Sete Maravilhas de Portugal. A candidatura abrange os concelhos de Pinhel, Vila Nova de Foscoa, Figueira de Castelo Rodrigo e Meda e destaca o vasto legado histórico e paisagístico classificado como Património Mundial da Unesco. A Presidente de Câmara de Pinhel destaca a importância e a beleza deste território e apela à votação para que o Val do Coa passe à próxima fase desta competição.
6: É uma candidatura muito interessante que parte de uma leitura do território de conjunto. O Val do Coa é um território que percorre todo o rio Coa, mas que tem nos concelhos que integram a Fundação Coa Parque, Figueira Castelo Rodrigo, Meda, Pinhel e Foscoa, naturalmente, onde está sediado o Museu do Coa, tem o seu expoente máximo. E porquê? Porque é nestes concelhos que nós também temos evidência de arte pré-histórica, de arte rupestre. E, portanto, é nesta visão de conjunto, deste território, onde há arte desde tempos dos quais já não há memória, que nós também, num esforço que tem sido e que é assinalável que tenha sido feito pela Fundação Coa Parque e que conta com o apoio de todos os municípios, de todo o território, naturalmente, nós queremos de facto celebrar e valorizar e promover este património e este território. Estamos muito motivados, convido todos os pinhelenses a votarem na candidatura do Val do Coa. Há uma eliminatória agora a 11 de julho em Leiria, estará presente o Sr. Presidente da Fundação Coa Parque. Queremos muito passar à próxima eliminatória, queremos muito chegar à final e dizer a toda a gente, cheios de orgulho, aquilo que nós já sabemos é que de facto este território é maravilhoso e essas maravilhas merecem ser conhecidas por todos.
7: O facto de estarem em competição com outros, digamos, outras maravilhas um pouco, se calhar, mais afirmadas no território, podem de alguma forma causar assim algum receio?
6: Não, eu não entendo dessa forma. Para já, há várias categorias dentro do próprio concurso das Sete Maravilhas e ainda que assim fosse, ainda que estivéssemos todos juntos, ainda que estivéssemos todos a trabalhar para chegar ao mesmo lugar, dentro da mesma categoria, a verdade é que o Vale do Coa é um vale encantado. É um vale de encanto e é um vale encantado. E temos testemunhos neste Vale do Coa que não temos em nenhum outro local do nosso país. E isso merece ser assinalado e merece ser reconhecido.
7: Muito bem.
5: A meia-final regional decorre a 11 de julho em Leiria, estando a final nacional marcada para 12 de setembro. E como é que pode votar para apoiar a candidatura do Val do Coa? Pois bem, pode fazê-lo através de uma chamada telefónica para o número 761-207-042 ou utilizando a aplicação TVI Pass. Em Pinhel, realizou-se esta quinta-feira nos espaços do Conselho uma reunião de coordenação entre as entidades com competências na área da proteção civil, no âmbito da preparação do dispositivo especial de combate a incêndios rurais. A sessão contou com a presença do Comando Subregional da Autoridade Nacional de Emergência e Proteção Civil, bem como dos oficiais de ligação da GNR, do ICNF, dos Bombeiros Voluntários e do Município de Pinhel. O objetivo é reforçar a coordenação institucional e operacional entre os diversos organismos envolvidos. Foram abordados procedimentos de resposta, partilha de informação e mecanismos de cooperação, de modo a garantir uma atuação mais eficaz e coordenada na proteção de pessoas, bens e património natural. Assim, fez questão de frisar a autarquia pinhelense em informação disponibilizada na rede social Facebook. O Torneio Nacional de Futsal de Padres Católicos vai decorrer este ano na Guarda. Este ano participam representantes das dioceses de Braga, Viana, Vila Real, Porto, Lisboa, Viseu, Lamego, Évora,

Coimbra, Porto Alegre, Castelo Branco e Guarda, bem como a Congregação da Missão, numa iniciativa que alia a prática desportiva ao convívio entre membros do clero católico. Já consolidada no panorama nacional, a Clericos Cup tem como principal objetivo promover o encontro, a partilha e o fortalecimento de laços de proximidade entre sacerdotes de diferentes regiões do país. Através do desporto, a competição procura incentivar valores como o espírito de equipa, disciplina, respeito mútuo, fraternidade, em sintonia com a dimensão espiritual da missão sacerdotal. Os jogos vão decorrer no pavilhão de São Miguel e no pavilhão do Inatel na Guarda, como foi dito na manhã desta quinta-feira na apresentação deste torneio. O evento, aliás, conta com o apoio dos municípios da Guarda e de Belmonte, da Junta de Freguesia da Guarda e da Diocese da Guarda. Além da componente competitiva, a realização da Clericos Cup na cidade mais alta constitui também uma oportunidade para divulgar o património histórico, cultural e religioso da Diocese, valorizando o território e reforçando a ligação entre fé, comunidade e identidade local. Na saúde, cerca de 1,5 milhão de residentes em Portugal consumiam álcool e cerca de 1,3 milhão fumavam diariamente no ano passado, segundo o INE, que identifica os homens e as pessoas dos 45 aos 54 anos como os grupos com consumos mais elevados. Os dados dizem que 1,5 milhão bebiam diariamente, enquanto 4 milhões consumiam bebidas alcoólicas regularmente. 1,3 milhão apenas de forma ocasional. Por outro lado, cerca de 850 mil disseram não consumir álcool, não terem consumido álcool nos 12 meses anteriores à entrevista, enquanto 2,1 milhão residentes respondendo a este inquérito disseram que nunca tinham ingerido bebidas alcoólicas. As regiões da Grande Lisboa, Norte e Algarve apresentavam as maiores proporções de consumidores de álcool. Quanto ao tabaco, os dados revelam que em 2025, 1,4 milhão residentes com 15 ou mais anos eram fumadores, dos quais 1,3 milhão o faziam de forma diária. A maioria da população, cerca de 8,4 milhões pessoas, era não fumadora. Entre estas, 6,2 milhões nunca tinham fumado e 2,3 milhões eram ex-fumadoras, segundo o INE. O Alentejo, o Algarve e os Açores são as regiões com as proporções mais elevadas de fumadores.

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6: Bom dia, são 9 horas.
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E agora vou-vos deixar as temperaturas para o dia de hoje e também para o fim de semana. Solta no chão, danço. Hoje temos aguaceiros mais prováveis no norte e centro até o final da tarde, uma pequena subida da temperatura máxima no interior norte e centro e na região sul. Quanto às temperaturas, hoje a cidade mais alta conta com 24 graus de máxima e 14 de mínima. Já amanhã as temperaturas vão aumentar ligeiramente. Amanhã a cidade mais alta conta com 26 graus de máxima e 13 de mínima. Vamos ver agora o cenário para Pinhel. Hoje contamos com 29 graus de máxima. Amanhã também. 29 graus de máxima também amanhã, sábado 27, para a cidade de Falcão. Às 9h30, dou-vos os primeiros destaques informativos a marcar o dia de hoje.

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Mais uma vez, muito bom dia a todos. Vou-vos deixar os destaques das capas dos jornais de hoje. Começo pelo Público. Terremotos precipitam Venezuela para a tragédia de proporções incertas. Dois abalos seguidos vieram trazer mais sofrimento para um país mergulhado numa crise económica. Exames, problemas na plataforma ditam mais dias para correções. Ferrovia, CP opera com autocarros onde os comboios podem circular. Ainda em destaque no Público, no Parlamento, duas reuniões bastaram para o Governo e PS garantirem PSU. Jornal de Notícias. Descida ao inferno na Venezuela. Dois sismos deixam rastros de destruição e de morte. Há dezenas de portugueses desaparecidos e estimam-se milhares de mortos. Operadores da linha SNS 24 perdem parte do salário quando vão à casa de banho. O valor descontado durante paragens essenciais, a Altice acusada de manter vínculos precários, escuda-se no regime de recibos verdes. No Porto, comerciante escapa por milagre a derrocada. Mobilidade, caminhões proibidos na VCI a partir de 15 de setembro. Apoios. A abstenção do PS viabiliza a prestação social única. Justiça. Lucros de burlas no Suriname investidos em cannabis medicinal. Traficantes suspeitos de desviar droga para o mercado negro. Destaques do Correio da Manhã. Portugueses vítimas da tragédia na Venezuela. Centenas de mortos e milhares de desaparecidos. Ainda em destaque no Correio da Manhã, nova taxa para o mês de julho, certificados de aforro dão juros de 2,35%, quarta subida mensal, aliás, consecutiva. PSU aprovada, trabalho social incluído com plano de inserção. Na A1, na Mielhada, morre atropelado por ambulância que o ia socorrer. E por fim, a edição do fim de semana do Diário de Notícias. FMI alerta para impacto das barreiras à imigração na economia. Disputa, eleições internas do Chega ameaçam incumbentes e paz entre os deputados. Desacordo, Parlamento aprova PSU com a abstenção do PS e críticas do

0: Chega. Nuno Vieira, advogado dos lesados do BES. Há mais de 150 clientes meus que já morreram à espera de justiça. E outro destaque do DN. Venezuela. Portugal, aliás, envia 50 membros da Proteção Civil após pior sismo em mais de um século. Foram estas as primeiríssimas de hoje, 9 horas com 33 minutos. Segue-se a música nas manhãs interativas da Rádio Elmo desta sexta-feira. Acho que deve continuar desse lado. Penso que vai valer muito a pena. Muita música aqui a passar nos 99.1 FM ou em radioelmo.com. Às 9h45 temos a habitual, portanto, temos a habitual colaboração de Maria Helena Martins, que nos deixa, portanto, pequenos apontamentos acerca dos signos, as previsões diárias. E às 10 da manhã dou início ao programa Discos Pedidos.
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0: bom português, não recuse ao Dona Inês. Um beijinho também para si.
1: Ó Dona Inês, veja lá, ele é um rapaz.
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Começamos com o leão, que está com as de espadas e que anuncia vitórias profissionais. E o número da sorte é o 5. Já a touro está com os enamorados, que significa que terá que tomar uma decisão importante na sua vida. O número da sorte é o 6. Aquário, com o rei de ouros, que aconselha a usar o seu sentido prático. E o número da sorte é o 8. E agora, muita atenção, que eu vou falar para um dos signos mais carinhosos, mais românticos do zodíaco. Qual será? Você conhece essa pessoa, com certeza, que é de caranguejo. São muito carinhosos, está com o número 9, portanto está com as espadas, 9 de espadas, que alerta para alguns sentimentos assim menos positivos. Portanto, alegra o seu coraçãozinho, você também fica melindrada com qualquer coisa. E o número da sorte é o 9. Carneiro está com a morte, que anuncia um período de renovação. E o número da sorte é o 13. Peixes, com as de hoje, que indica estabilidade financeira. E o número da sorte é o 11. Vamos saber como está Gêmeos. Está com o dependurado, que significa que terá que fazer alguns sacrifícios. O nosso número da sorte é o 12. Capricórnio, com a rainha de copas, que lembra que tem uma boa ajuda, um bom amigo ao seu lado. O número da sorte é o 49. Já a Virgem está com o valete de espadas, que o aconselha a aumentar assim o seu cuidado com aquilo que o rodeia. O número da sorte é o 6. E agora, muita atenção, porque eu vou falar para um signo que hoje vai ter de enfrentar alguns desafios. Ah, pois é, sabe qual é? É Escorpião, está com o 9 de paus, que lhe diz para ter força nos momentos difíceis. E você tem. Tem que é um campeão, que eu sei que sim. O número da sorte é o 31. Balança, com as de paus, que significa que deve ter mais espírito de iniciativa. O número da sorte é o 23. Já Sagitário, com o valete de copas, que significa que contará com a lealdade de quem o rodeia. Você é leal, como é que há de ser? As outras pessoas também são. A gente recebe o que dá. O número da sorte é o 47. 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Espero por si.

Marisa é o artista que se segue aqui na emissão da Rádio Elmo das Manhãs Interativas. São 9 horas com 48 minutos. A música prossegue ao meu gosto, até bem perto das 10. Depois das 10, deixo-lhe o convite para que possa, portanto, marcar os nossos números e participar aqui na nossa emissão das 10 ao meio-dia. É mais um programa Discos Pedidos. A partir das

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1: Bom dia, são 10 horas.
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dia com alegria, está no ar o programa Discos Pedidos, que vai estar no ar até bem perto do meio-dia. Significa que tem 2 horas de oportunidade para pedir uma musiquinha aqui na sua rádio. Já sabe, dá-se preferência às participações de uma forma direta e se, portanto, por alguma razão entender mandar mensagem ou passar no nosso site, saiba que está limitada a 4 participações por hora. Eu depois vou-vos dar conta se o limite já foi atingido ou não. Começamos esta manhã assim mais fresquinha, e ainda bem, também é preciso, com Cristiana Pereira, Valentim.

0: início ao programa de hoje com a Anabela. Bom dia, bom dia.
1: Bom dia, Sofia.
0: Olá, bom dia. Então, Anabela, como estás?
1: Eu estou sempre bem disposta.
0: Ainda bem, assim é que é falar. Assim é que eu gosto de saber que vocês estão bem na nossa sintonia. A teu pedido, vamos ouvir Banda Lusa. A quem dedicas?
1: Ao meu marido, à minha duas cunhadas, ao primo Fausto e ao resto da família, para a Maria da Lua, para a Dona Emília, para a Vina de Paula, para a Esmeralda da Basterras, para o Centeno, para a Dona Urdes e para o resto da família, deu? Para a Conceição do Sagrado, para o seu irmão do Penaforte, para a Conceição do Penaforte. E é assim, para não me esquecer de mais ninguém, o resto dos 20 participantes, e dois beijinhos para vocês as três. E bom fim de semana.
0: Obrigada, Anabela.
1: Segunda-feira peço outra música.
0: É isso mesmo. Segunda-feira pedes-me novamente outra musiquinha. Um beijinho, bom fim de semana. Tudo de bom, Anabela. Obrigada por teres participado. E uma vez que a Anabela já falou na segunda-feira, na próxima semana também vou ser eu a fazer-vos companhia, mas das 11 ao meio-dia. Portanto, para a semana, vou estar eu aqui novamente, das 11 ao meio-dia, para passar a musiquinha que vocês me pedirem. Já tenho do outro lado o Sr. Antero, prontíssimo para participar. Olá, bom dia.
2: Bom dia, com alegria.
0: Então, bem dispostinho, está tudo bem consigo?
2: É, mais ou menos, um dia cada vez.
0: É isso mesmo. Pediu-me Daniel Saraiva, 7 de novembro, a quem dedica?
2: Em primeiro lugar, a minha esposa, com muito carinho, a minha cunhada Manuela, e família de França, o Bruno e a família de Almeida, a Anabela das Francesas, que era para ir para o marido, e tudo bom para ela, e para a Paula Pereira do Maranhão, que é a minha cunhada, e para todos os ouvintes participantes, e para vocês com um beijinho, está bom.
0: Muito obrigada, até logo, Sr. Antero. Obrigada.
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0: E tenho o Sr. Fausto prontíssimo para entrar na nossa emissão e pedir uma musiquinha. Olá, bom dia!
1: Bom dia,
0: Bom
1: menina Sofia.
0: dia,
1: Bom
0: bom
1: dia, bom dia.
0: dia! Então, Sr. Fausto, bem disposto?
1: Sempre bem disposto, agora estou sempre bem disposto.
0: Ainda bem, vamos ouvir a seu pedido. Alexandre Faria, Senhora do Almortão, a quem dedica?
1: Para a Gisela, para os sportinguistas, para os da minha terra das Chãs, para os do Lari, como o primo Luís das Feixeiras e para a Anabela, que seja a mulher dele, para o Luís das Gouveias, para o Zé Carlos, para a Paula de Valdemouro, para a Ana da Papelaria da Amadora, para o Sr. José António e para o Sr. Morgado, Pinhele, para a Dona Dina de Paula, para a Dona Ana de Mesquitela, para a Dona Emília de Pinhele, para a minha amiga, para a Dona Preciosa de Coimbra, para a Dona Ivone de Pinhele, para a Dona Ismael de Abastemas, para o Nelson João Drão, e para as meninas da rádio, e até logo.
0: Até logo, Sr. Fausto. Muito obrigada por ter participado. Vamos então ouvir o pedido do Sr. Fausto Alexandre Faria. Está no ar o programa Diz que os pedidos, venha daí e participe.

0: já tenho a Cristina preparadíssima aqui para entrar na nossa emissão. Será a penúltima participante antes da habitual pausa para ouvirmos depois as notícias. Olá, Cristina, bom dia, bom dia.
1: Bom dia, menina.
0: Olá, está tudo bem consigo?
1: Maravilha, é um fim de semana que acaso.
0: É, não é? Às vezes acabamos por trabalhar mais um bocadinho do que a conta, mas pronto, é sempre um bocadinho diferente, não é? Não ter horários para cumprir.
1: Logo é farra.
0: Ah, é? Vai ao São João?
1: Claro, as marchas da minha terra nem se faziam sem mim.
0: Acho que faz muito bem, a vida é para ser vivida. Então, e é senhora para saltar à fogueira ou não?
1: Para tudo, eu sou senhora não sei, mas eu sou mulher para saltar à fogueira.
0: Mais nada, é assim mesmo.
1: Para tudo, só não bebo. Porque se
0: eu
1: bebesse,
0: então
1: era pior.
0: Ui, ui, ui. Eu gosto muito de festas, não, dos tantos populares, o que menos aprecio é a sardinha. Mas como nestes tipos de espaços há sempre a entremeada assada que eu adoro, portanto não me importo nada.
1: Exatamente, aqui vai haver sardinha, claro que sim, caldinho verde, claro que sim. Entremeada, deve haver aquelas marguês ou salsichas.
0: Salsichas, sim.
1: E não sei se foi entrecosto nem se não.
0: Olha, eu devo ser das poucas pessoas, pelo menos dizem muitas vezes, que conhecem muito poucas pessoas que não gostam de caldo verde, e eu não gosto mesmo de caldo verde. Portanto,
1: eu também não sou assim fã. E depois tem uma coisa, não sei porquê, às vezes faz muita azia, não sei se é do verde, se é do azeite, se é, não sei.
0: Eu não, aquela misturada.
1: Eu quando como caldo verde, por vezes fico com um bocadinho de azia, mas...
0: Olha, tem que dançar mais, que é para ver se depois manda embora a azia.
1: Não, eu primeiro danço e depois como.
0: Ah, é? Pronto, então faz melhor assim. É isso mesmo. Então por isso então, é que me perdeu... Estou toda galholha hoje. Por isso é que me pediu Marcha Bonita.
1: Ah, claro que sim. Vou dizer, na nossa terra, nós fazemos a marcha só na nossa terra. E é tipo uma brincadeira nossa, só para o povo. Não é, não tem mais ninguém, não tem mais marchas, não tem mais nada. Só é nós. E então, eu acho que é uma coisa muito bonita, porque toda a gente adera à marcha e toda a gente acha piada à marcha, porque é um bocadinho que nós, quando vamos ensaiar e é 3 ou 4 vezes, estamos todos juntos, estamos todos numa risada. Ainda ontem já eram quase 9:30 quando fomos fazer o último ensaio e é engraçado.
0: Então,
1: é uma brincadeira, não é?
0: Mas
1: não é
0: isso
1: nada de...
0: É positivo, porque olha, reúnem-se mais vezes, convivem,
1: exatamente,
0: não é?
1: É mesmo isso. É exatamente, é mesmo isso.
0: Então, para quem vai a dedicatória?
1: Então, olha, vai para a Dona Ivone com um beijinho muito grande, que ela nunca se esquece de nós, da agricultura em movimento. Eu já não ando lá, mas é como se andasse. E para a Dona Ivone e para o senhor Morgado, também está sempre a... Pai, a tu e a menina de ontem?
0: A Letícia?
1: Exatamente.
0: A Letícia nem sempre pode estar nestes programas porque tem outros afazeres, mas de vez em quando ela vem dar aqui o ar da sua graça.
1: Hoje meteu a parar para as notícias.
0: Hoje está assim, está mais ali, porque ela tem, portanto, objetivo.

0: a cumprir, não é? Como estagiária.
1: Exatamente.
0: E tem assim umas coisitas para fazer. Mas dela, se puder, ainda vem dar cá um saltito, está bem?
1: Então, aí para a menina Letícia, para a Ana, onde estiver, para a Ana Cardoso, com um beijinho grande, para a Magda, que espero que nos esteja a ouvir, beijinho grande para ela e para os colegas que estão com ela, para a Isabel do Souto também, e para toda a gente que nos ouve, com um bom fim de semana, tenham um bom fim de semana, e depois o nosso fim de semana é assim prolongadito, não é? O nosso,
0: pois.
1: Segunda-feira, é feriado, é aqui camarário, é da Câmara de Pernambuco.
0: Muito
1: que é o
0: bem,
1: São Pedro.
0: Sim senhora.
1: E então, um beijinho para toda a gente e até segunda-feira, se Deus quiser.
0: Então, olhe, festeje muito, divirta-se muito, conviva muito, um beijinho grande.
1: É, um beijinho para a Sofia.
0: Obrigada,
1: também.
0: Obrigada, um beijinho.
1: Um beijinho.
0: Eu tenho do outro lado o Luís, que me pediu uma música de Tony Carreira e disse-me logo, quero uma música mais romântica que tiveres aí do Tony Carreira. Olá, bom dia, Luís.
2: Bom dia, Sofia.
0: Olha, eu é assim, não sei se é mais romântico ou não, porque o Tony Carreira, de quase todas as músicas, se não todas, tem aquilo, tem um traçadinho de romance, que ele é um cantor é assim, sofrimento, há letras que é assim mais para o sofrimento, outra para as declarações de amor, eu escolhi Só Não Chora Quem Não Ama, espero que gostes. A quem vais dedicar, Luís?
2: Olha, se for tão carinho, para o ser Antero, para a esposa, para ser Lourdes. Ora, Sofia, assim, sem excluir ninguém, todos os 20 participantes, sem excluir ninguém exatamente, e para vocês, como um fim de semana.
0: Muito obrigada, um bom fim de semana também para ti, até segunda, Luís. Obrigada.
2: Olha, e a Cristina, que se divirta na festa.
0: É isso mesmo, dás-lhes a divertimento e boa disposição. Beijinho, Luís, obrigada. Então, depois destes dois temas musicais, escolhidos pela Cristina e também pelo Luís, à síntese da informação. Significa que só daqui sensivelmente 7 minutinhos é que as linhas voltam a estar disponíveis para si, para participar e pedir uma musiquinha aqui na sua rádio.

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1: Altura de atualizarmos toda a informação local e regional. Aquela pausa que é habitual no programa Discos Pedidos. Olá, muito bom dia, Ana. Quais as notícias que tens para nós a esta hora?
2: Olá a todos, mais uma vez muito bom dia.

0: Já vos disse que o Val do Cua é candidato às novas Sete Maravilhas de Portugal, uma candidatura que abrange os concelhos de Pinhel, Vila Nova de Foscoa, Figueira de Castelo Rodrigo e Meda e que destaca o seu vasto legado patrimonial, aliás, e paisagístico. E hoje trago-vos uma entrevista que fiz à Presidente de Câmara de Pinhel, Daniela Capelo, onde ela destaca a importância e a beleza deste território e onde também apela à votação. A meia final regional vai decorrer no dia 11 de julho em Leiria e a final nacional está marcada para 12 de setembro. Para quem quiser votar para que o Val do Cua passe à próxima fase deste concurso, pode fazê-lo através de uma chamada telefónica para o 761-207-042 ou então utilizando a aplicação TVI Passe. Mas estas informações estão também disponíveis no site das Sete Maravilhas e também nas redes sociais do município de Pinhel. Ainda por Pinhel, realizou-se ontem nos espaços do Conselho uma reunião, aliás, de coordenação entre as entidades que têm competências na área da proteção civil para preparar o dispositivo especial de combate a incêndios rurais, uma sessão que contou com a presença do Comando Subregional da Autoridade Nacional de Emergência e Proteção Civil, bem como dos oficiais de ligação da GNR, do ICNF, dos bombeiros e do município. O objetivo era reforçar a coordenação institucional e operacional entre os diversos organismos envolvidos. Termino esta síntese da informação a dizer aos nossos ouvintes que amanhã a Associação Verde vai promover em Pinhel uma ação de formação para embaixadores dos Gigantes Verdes, que vai ter lugar no auditório da antiga Pinhel CUP a partir das 10 da manhã. A sessão tem início com uma componente teórica durante a manhã e à tarde há uma atividade prática no terreno, onde os participantes vão poder aplicar os conhecimentos adquiridos. A participação é gratuita, mas carece de inscrição prévia. Portanto, é uma formação para quem quiser saber um bocadinho mais sobre árvores.
1: Obrigada, Ana, por esta informação deixada na síntese das 10h30. Estás de regresso, não é? Ao meio-dia e meio com mais notícias. Até lá, bom trabalho. E eu prossigo depois dos compromissos publicitários com os discos pedidos. Já tenho aqui um ouvinte preparadíssimo para entrar daqui a alguns minutinhos. Até já, conto convosco. 271-413-310-96, 722-2212 ou 917845-008. Por mensagem, é que já não dá para participar. Pois é, já estão, portanto, as 4 vagas preenchidas.
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1: Já está novamente no ar o programa Discos Pedidos. Olá, Sr. José António, bom dia com alegria.
2: Muito bom dia.
1: Olá, então o que anda a fazer hoje? Diga-me lá.
2: Um café está de joelhos.
1: Ora, com certeza. Então está de joelhos?
2: É?
1: Está de joelhos, não. Azulejos, espera aí. Azulejos é na parede.
2: Azulejo é na parede.
1: É isso mesmo, ai meu Deus, que estava aqui toda trocada. Até parece que eu nem sou filha de um pai que trabalha na construção civil. Ai, valha-me Deus, que agora já estava aqui toda trocada. Ai meu Deus. Então muito trabalhinho.
2: Tem que ser.
1: Então está acompanhado ou está sozinho? Diga-me lá, que eu quero saber tudo hoje.
2: Faz o meu magnata.
1: Ah, então porquê é que ele não participa? Ai, a vergonha. Isto não custa nada, pois não, Sr. José? Claro que não. Claro, não custa nada, nós até somos simpáticas. Desafio o seu colega, então, a pedir uma musiquinha nesta manhã. Até porque para a semana, recordar aqui todo o nosso auditório, que são há uma hora de programa Discos Pedidos e não há pedindo de ouvindo, portanto... Toca aproveitar esta semana, porque para a semana uma hora também corre muito rápido, das 11 ao meio-dia, e nem sempre há possibilidade. Por isso aproveitem esta semana. Esta semana não, hoje. Ó, Sr. José, como não podia deixar de ser de manhã, o Sr. José está sempre virado para a música assim mais romântica. Júlia Iglesias, a quem vai dedicar?
2: Para as netinhas, para o neto, para as noras, para os filhos, para a esposa, um abraço para o João Romeiro. Um dia de bom fim de semana, para si e para os seus, para quem trabalha nessa magnífica rádio. E até logo, e bom apetite para o almoço.
1: Muito obrigada, esse nunca falta. Que boa continuação. Um beijinho, até logo, Sr. José. Obrigada por ter participado. A seguir ao pedido do Sr. José, vamos ouvir o pedido do Sr. Serafim, que nos ouve em Prados, Celarico da Beira, Adamo, Tom de la Neige, ele que dedica este tema musical pela paz. Bem precisamos, Sr. Serafim. Já não dá para participar mais nesta hora por mensagem, portanto venham daí e liguem.

0: E vamos então a mais duas participações. Olá, Gisela, bom dia, bom dia.
1: Bom dia.
0: Olá, bom dia. Já está a pensar no fim de semana e pediu-me uma musiquinha assim mais alusiva ao São João, não é assim?
1: É, sim,
0: senhora. E eu tinha aqui Isabel Vitorino, a Marcha de São João. A quem dedica, Gisela?
1: Olha, quero dedicar aqui para os nossos colegas, aqui do Cabeço Alto, quero dedicar para...

0: para os colegas também da Agricultura em Movimento, para a minha colega Bernadette Graça e o seu grupo de trabalho, para a menina Magda Martins, está na Suíça, e para a mãe dela, para a Laura, e para todos os participantes e ouvintes, e aí para vocês com um beijinho grande.
1: Muito obrigada, um beijinho, até segunda. Bom fim de semana.
0: Tchau, beijinho.
1: Obrigada, um beijinho. Do outro lado tem a Sofia, que me pediu uma música animada. Olá, Sofia, bom dia.
2: Olá, bom dia.
1: De Sofia para Sofia, está bem disposta?
2: Sempre, minha
1: Ainda
2: senhora.
1: bem. Ora, assim é que eu gosto de saber que os nossos ouvintes estão bem dispostos na nossa sintonia. Eu escolhi Sons do Minho, Vem Bailar Comigo. É uma música assim mexida e espero que a Sofia goste. A quem vai
2: Gosto,
1: dedicar?
2: gosto, até eu gosto de ouvir.
1: Ainda bem. Então a quem me dedica?
2: Dedicar aqui ao pessoal do Feirão. Quero dedicar também à Chivizela, à Joaquina, ao pessoal que anda lá com elas no Cabeço Alto. Dedicar também à Sílvia, ao Fábio, ao João, à Rosalina e ao resto do pessoal que anda no Mirtilo. E para todos os que trabalham na agricultura, no movimento, e para vocês aí na rádio. Um grande beijinho e bom fim
1: Sofia,
2: de semana.
1: um grande beijinho também para si. Bom fim de semana, até segunda-feira. Obrigada por ter participado. Um beijinho.
2: Obrigada, um
1: Obrigada
2: beijinho.
1: eu. As linhas telefónicas de momento estão encerradas, porque tenho que passar também os pedidos que me chegaram através de mensagem. A partir das 11 da manhã, as linhas ficam novamente disponíveis para vocês. Vamos então ouvir Isabel Vitorino, a pedido da nossa querida Gisela, e Sons do Minho, a pedido da Sofia.

0: Bem, a Soraya mandou-me mensagem, mas depois decidiu-me ligar e fez ela muito bem. Olá, bom dia!
1: Bom dia!
0: Bom dia, com alegria, então, está bem disposta?
1: Claro, estamos no
0: Então, já está a pensar no fim de semana, não é verdade? É. Faz a Soraya muito bem. Vamos ouvir José Malhoa, a quem dedica?
1: É para dedicar ao meu marido, aos meus filhos, à minha mãe, aos meus irmãos, aos meus sobrinhos, aos meus cunhados. É tipo o meu grupo do Mertilo, para o grupo do Tairão, para a minha comadre Rosa e para vocês aí na rádio.
0: Da nossa parte, muito obrigada. Um beijinho, bom fim de semana, até segunda.
1: Igualmente.
0: Obrigada, um beijinho. E a terminar a primeira hora de hoje, o pedido da Jéssica e da Paula. As duas amigas pediram-me o mesmo tema musical. Pediram-me Martim, Nunca Vou Deixar de Te Amar. Vou passar a ler a dedicatória da Jéssica, que dedica ao seu marido Delfim, para a amiga Paula Pereira, com um grande beijinho. Também dedica para a família e para a Glória Aduzinda e também para o grupo de trabalho de cortar as pontas das videiras, para os patrões, e dedica a todos um bom almoço e um beijinho para as meninas da rádio. Muito obrigada, Jéssica. Um beijinho também para si. E a Paula dedica a toda a família, amigos, ouvintes e participantes, a uma pessoa especial, à Dona São, à Dona Hilda, à Diolinda Fernandes, à Edith Dias, à Jéssica e família, com um beijinho. Também deixa um beijinho para nós, um beijinho à Irene e à Cristina Correia e também um beijinho à Manuela em França, à Lourdes e ao Antero da Quinta dos Bernardos e uma beijoca à Letícia. Muito obrigada, Paula. Um beijinho.

Dizer ao Fábio e ao João Lopes e ao João Sousa que os temas musicais que me pediram vou passar na segunda hora, porque este programa é assim, está sempre a aparecer a malta nova, mais participações, mas prometo passar na segunda hora. Aguardem, está bem? Não saiam desse lado.

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0: ver a Dona Ivone. Olá, bom dia.
1: Olá, meu amor,
0: bom dia.
1: Bom
0: dia, que gosto de falar consigo. Durante a semana toda não tive notícias suas, mas agora a terminar a semana, cá está ela, bem disposta.
1: Não dá para ir, não consigo.
0: Pois é, às vezes é difícil. Às vezes é difícil, mas hoje conseguiu. Então vamos ouvir a seu pedido de Inumeira, o homem vestido de branco. A quem dedica?
1: Às minhas vizinhas, ao casamento de Castelo Bom com Beijinho, à Paula de Urbano de Douro Trancoso, à Ivone de Castelo de Pinhel, à Esmeralda de Ervas Terras, à Luísa Ramos das Crescendas, à Anabela das Crescendas, à Maria da Vermelhosa, ao Francisco Nuno de Castelo Rodrigo, ao Armando de Cinco Vilas, à Vida de Paula, à Cristina Tandela da Veira, à Gisela da Agricultura e Movimento, à Alice Tetecita de Pinhel, à Carla Lemos de Pinhel, à minha Lisata Carolina, que cada vez está mais linda, aos Joaquim Torres do Povo do Conselho, aos João Domingos da Chaz ou da Amadora, à família da Rádio Elmo, aos bombeiros de Pinhel com saudades, à igreja a que eu pertenço, à Preciosa de Coimbra, à Ana Mourinho de Barqueiros, à Ana Maria de Conceição de Salgueiral, à Glória das Freixedas, à Maria da Luz, São Filho do Douro, ao Luís Gaspar das Gouveias, à Ana da Bisquitela, ao Jorge Lopes das Rameiras, viva a Benfica, ao Sr. Largado de Pinhel, à Dona Emília de Pinhel, à Leonor de Pinhel, à família Tibério, para ti, meu amor, e para a Ana, e para a vossa família, com um beijinho, um bom fim de semana e um bom almoço.
0: Obrigada, um bom almoço, bom fim de semana e até segunda, Dona Ivone.
1: Deus quiser, os homens do mundo têm
0: É isso mesmo, um beijinho.

0: Vou falar com a Dona Alice. Olá, bom dia.
1: Bom dia.
0: Então, bem dispostinha?
1: Muito bem, obrigada.
0: Está a participar comigo pela primeira vez.
1: Não, então... não, eu já falei com a menina que antes de ir para a férias. Só que não... estava-me complicado, por causa de eu tinha a terra ligada e não dava bem.
0: Ah, então olha, já não me lembro.
1: Sim, foi.
0: Então, desculpe.
1: Nada.
0: Deve ser então a segunda vez que falamos.
1: É verdade, agora é, porque o meu colega foi para férias. A sua colega foi para férias e nós estamos consigo.
0: Não, não, lá está, eu estou certa. A Dona Alice não falou comigo, eu sou a Sofia. A Dona Alice deve ter falado com a Ana.
1: E consigo também, a primeira
0: também
1: vez.
0: Também já vi. Ah,
1: sim,
0: pronto.
1: Mas não conseguia porque eu tinha sempre a internet ligada e depois não dava para falar.
0: Ah, não dava. Olha, sabe o que é que eu lhe digo? Eu comi muito queijo nas férias, esqueci-me.
1: Não, mas foi.
0: Então de onde nos ouve? Diga-me lá, o que é que andam a fazer?
1: Olha, eu ando a apanhar mirtilo aqui na Torre de Terranho.
0: Muito
1: eu
0: bem.
1: Para Trancoso.
0: Trancoso. E ouvem-nos bem através da internet, não é verdade?
1: Sim, sim.
0: Ora,
1: sim.
0: E aí a maltinha pediu para ouvir o Escalema. Eu escolhi
1: sim,
0: a Chuva
1: sim.
0: de Amor. A quem dedica? Dica, Dona Alice.
1: A elas todas, à patroa, ao patrão e a todos quantos andam por esse trabalho fora.
0: Oh, Dona Alice, diga-me lá uma coisa que ninguém nos ouve. Então, e de vez em quando, mete um abuquito ou não?
1: Ai, muitos mundos.
0: Ah, gosto muito. Pronto. São bons, não são? São docinhos.
1: Faz bem ao sangue.
0: Faz bem, sim, senhora.
1: Então...
0: Olha, já está tudo, não? Já? A dedicatória já está feita?
1: Já, é para toda a gente ser ouvida,
0: pronto.
1: Para a minha família toda, para os meus netinhos, para todo mundo.
0: É isso está mesmo, toda a gente precisa.
1: Olha, e para aquela desgraça que aconteceu ontem. Tenho um caso de... Sei lá, olha, a gente até está maluco.
0: É verdade, a gente nem sabe o que dizer, não é?
1: É verdade, é verdade. É. Olha, antes não espera que as coisas aconteçam.
0: É isso, temos que enviar boas energias para lá.
1: É verdade,
0: para
1: é
0: que
1: verdade,
0: não haja é mais registro de mortes. Um beijinho muito grande.
1: Obrigada,
0: bom fim
1: igualmente.
0: De semana, obrigada.
1: Tá, obrigada.
0: Então vamos ouvir o Escalema a pedido da Alice.

0: E vamos a mais uma participação em direto. Olá, preciosa, bom dia com alegria.
1: Bom dia com alegria,
0: bom Sofia. Dia, bom dia. Então,
1: bom
0: bem
1: dia,
0: dispostinha? Está tudo bem?
1: Sim, a Sofia também.
0: Também, graças a Deus está tudo bem.
1: Sim,
0: então vamos ouvir a seu pedido, Ana Bacalhau com Cláudia Pascoal, Imperial é fino. A quem dedica?
1: É isso mesmo. Para mim, para o meu marido, para a minha filha, para o meu genro, para a minha neta, para a minha madrinha Brina, para o meu primo Isaías, para a dona Ivone, para a dona Emília, para a dona Conceição, para a dona... para o senhor Fausto, para o senhor Morgado, para o Luís das Gouveias, para a Anabela, para o Luís, para a dona Esmeralda das Ervas Senras, para a Carla, minha vizinha das Ervas Senras, para a dona Cidália e o senhor João da Meda, para a dona Ana da Mesquitela, para o senhor Carlos Castelo Bom, para todos os ouvintes e participantes, para vocês aí um beijinho grande e um bom almoço e até logo.
0: Obrigada, um beijinho, bom almoço,
1: beijinho,
0: até logo,
1: até
0: obrigada.
1: Logo.
0: A seguir ao pedido da preciosa, vou passar o pedido do Fábio Castro, pediu-me uma música de Tony Carreira para dedicar a uma pessoa especial e eu escolhi O Que Eu Gosto Numa Mulher.

0: mesmo tema musical. Olá, bom dia, Dina.
1: Bom dia.
0: Bom dia, com alegria. Bem disposta?
1: Bem disposta, graças a Deus.
0: Ainda bem. É a primeira vez que participa aqui na nossa emissão?
1: É a primeira vez.
0: Ora, seja muito bem-vinda. Que seja a primeira de muitas. Está bem, Dina? Assim eu desejo. Então pediu-me, Martim, a quem vai dedicar?
1: Olha, dedico ao grupo que anda na penha do Mirtilho, na Torre do Terrenho. E aqui ao meu grupo, na Quinta Santo Estevão, na Guiada Beira.
0: Ora, um beijinho muito grande para vocês e bom trabalho.
1: Obrigada.
0: Obrigada, um beijinho grande, bom fim de semana. E a Bina também vai fazer a sua dedicatória com este tema musical. Olá, bom dia, Bina.
2: Bom dia, alegria.
0: Então, está bem disposta?
2: Oh.
0: Nem se pergunta.
2: Claro que não.
0: Então, a quem vai dedicar este tema Botafogo no Terreiro?
2: Olha, vou dedicar para a minha filhada preciosa, para o meu filhado Zé, para a Dona Emília, para a Dona Ivone, com as melhores, para o Sr. Morgado. Eu não ouço o Sr. Morgado já há muito tempo.
0: É verdade, não sei o que é que se passa. Sr. Morgado, venha daí e participe.
2: Fugiu. Certeza que anda na cortiça. Para o Sr. Margado, para a Dona Maria de Valdujo, para o Sr. Fausto, para o Sr. Luís, para vocês aí, para todos os ouvintes e participantes, que tenham um bom fim de semana, um beijinho grande para toda a gente.
0: Muito obrigada, Bina, por ter participado, um beijinho, bom fim de semana.
2: Igualmente.
0: Obrigada, um beijinho. A seguir vamos ouvir Kim Barreiros, Ser Bombeiro. Quem me pediu foi o João, não é, o João... Esperem aí que eu agora não encontro. Ah, o João Lopes e o João Sousa, que nos ouvem na Guarda, e dedicam aos colegas que estão a trabalhar no duro um grande abraço. Então, ó João Sousa e João Lopes, um beijinho, bom trabalho, e para os vossos colegas também, e obrigada pela preferência, obrigada por estarem desse lado a ouvir sempre a Rádio Elmo.

0: E antes de atender a minha próxima participante, dizer-vos que, portanto, já não dá para participar mais através de mensagem. Olá, bom dia, Dona Conceição!
1: Bom dia, senhores ouvintes.
0: Bom
1: e
0: dia!
1: E toda a equipa.
0: Então, está bem disposta? Está tudo bem consigo?
1: Está tudo bem.
0: Vamos ouvir Custódio Gonçalves, a quem dedica?
1: Olha, para dedicar para a Luísa Freixeda e para a esposa, para o senhor Morgado, que nunca mais ouvi, não sei o que é que se passa, se ele está zangado com a rádio, com quem que está. Para a Dona Emília, para a Dona Ivone, para o senhor José do Carlos de Almeida, para todos, para a Dona Vina de Pala, para a Dona Priscila de Coimbra, para o marido e para vocês aí, tudo bom e um bom dia e até amanhã, até segunda.
0: Até segunda, um beijinho, bom fim de semana. Obrigada por ter participado. Um beijinho.

0: Pedi a alguém que está-me a ligar através do WhatsApp que não o faça, senão eu não consigo atender o meu próximo participante, que é o Luís. Olá, Luís, bom dia. Olá, bom dia, bem disposto.
1: Graças a Deus, dentro dos possíveis, está
0: Ainda
1: tudo bem.
0: bem. Pedir à pessoa que estava a ligar pelo WhatsApp que espere só um bocadinho. Depois de falar com o Luís, tente novamente, está bem? Se não faz aqui umas interferenciazitas e eu nem consigo falar com um nem com o outro. Oh, Luís, então, queria ouvir Tony Carreira, mas já foi pedido nesta segunda hora, mas escolheu logo assim uma música muito rápida. E olha que eu gosto também bastante dela. Roberto Carlos, só vou gostar de quem gosta de mim. A quem dedica, Luís?
1: Vou dedicar para ti, Tayana. Me esquece o nome da
0: A
1: menina,
0: Letícia.
1: a Letícia, também para vossas famílias, para a Dona Esmeralda de Arbas Terras, para a Dona Emília, para o Sr. Morgado, um grande abraço. Não sei onde é que andava até esse homem, que já não tem tempo que não o vejo.
0: É verdade, senhor Morgado, já está tanta gente a falar em si. Venha daí dizer só um olá, para ficarmos mais descansados.
1: Olha, o Sr. Morgado vai para a Dina de Paula, para a Preciosa de Coimbra, para o Sr. Afonso da Amadora, para a Ana da Mesquitela, que eu já te ligo, não te preocupes, para o Sr. Armando, o marido, para o Sr. Carlos, Castelo Bom, para a Dona Preciosa, já disse, para a Dona Ivone, para a Dona Conceição, com rápidas melhoras, para todos os ouvintes, participantes, um beijinho para vós todas e até logo, um bom almoço e fica bem.
0: Até logo, bom almocinho. Um beijinho
1: Até lá,
0: grande,
1: beijinho.
0: obrigada. A seguir a Roberto Carlos, vamos ouvir o pedido do José Lopes que nos ouve na Guarda. Ele pediu-me Lionel Nunes, porque não tem talo nabo, para dedicar ao seu amigo Fábio Pissarra, para o pai Abílio Lopes, para a mulher Alicia Garcia, para toda a família e amigos e para nós na Rádio Elmo. Muito obrigada, José.

0: Então vamos para a penúltima participação de hoje. De manhã, é claro, logo à tarde, às 3 às 4, espero novamente por si. Olá, Maria Elvira.
1: Olá, bom dia.
0: Bom dia, com alegria, bem dispostinha.
1: Sim, bem disposta.
0: Ainda bem, pediu-me uma música divertida e eu escolhi Vamos Todos para a Gandaia de Elder Campo. Espero que goste. A quem dedica?
1: Dedico ao grupo do Marcelo, na Torre do Terranho, ao grupo do Mirtilo, ao grupo da Dina Neves, que é a nossa patroa, também andamos no Martilo, e para todos os ouvintes.
0: E está tudo?
1: Está tudo.
0: Olha, um beijinho grande. Até logo.
1: Um beijinho.
0: Um bom fim de semana. Logo. Obrigada, Maria Elvira, por ter participado. E a terminar, o pedido da Ana da Mesquitela, que me pediu uma música à minha escolha para dedicar a todos os ouvintes e participantes e também para nós. Eu escolhi Irmãos Coragem, vou dar um saltinho e com este tema musical termino o programa de hoje. Discos pedidos. Este programa está de regresso para a semana das 11 ao meio-dia.

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2: Boa tarde. São 12 horas.
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5: Meio-dia com 3 minutos, continua a música na nossa emissão, na emissão da Rádio Elmo, que chega através dos 99.1 FM ou em radioelmo.com em qualquer lado do mundo. Obrigada pela preferência. Os programas aqui na Rádio Elmo são sempre bastante participados, significa que há sempre muita gente a ouvir-nos e que contentes que a nossa equipa ficamos muito satisfeitas. Já sabe, ao meio-dia e meio temos notícias com Ana Varela, logo a seguir às notícias locais e regionais. Saiba tudo sobre o desporto motorizado em mais uma rúbrica Rotações.

Edmundo Inácio com o tema A Carta, uma música lindíssima que também poderá pedir nos nossos programas. Recordar a todos aqueles que nos estão a ouvir neste instante, que ao meio-dia e meio temos notícias com Ana Varela, logo a seguir temos a rubrica diária Rotações, da responsabilidade de Salvador Cabral, ele que nos traz diariamente notícias sobre o desporto motorizado. Portanto, se é amante desse tipo de modalidade, olhe, pois bem, continue na nossa sintonia. Recordar-vos também a todos que para a semana vou estar sozinha, significa isso que a nossa programação sofre aqui algumas alterações quando uma de nós se ausenta, independentemente das razões. Portanto, há programa só diz que os pedidos das 11 ao meio-dia e não há pedindo de ouvido. Portanto, hoje há pedindo de ouvido das 3 às 4, é o último desta semana, e para a semana este programa da tarde vai de férias. Também precisa, não é? Descansar um bocadinho.

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0: 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A Câmara de Pinhel já prepara a época de combate aos incêndios rurais. O Valdo Coa é candidato às novas Sete Maravilhas de Portugal. Torneio Nacional de Futsal de Padres Católicos vai decorrer na Guarda.
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7: O Val do Coi é candidato às novas 7 Maravilhas de Portugal. A candidatura abrange os concelhos de Pinhel, Vila Nova de Foscoa, Figueira de Castelo Rodrigo e Meda e destaca o vasto legado histórico e paisagístico classificado como Património Mundial da Unesco. A Presidente de Câmara de Pinhel destaca a importância e a beleza deste território e apela à votação para que o Val do Coa passe à próxima fase desta competição.
8: É uma candidatura muito interessante que parte de uma leitura do território de conjunto. O Val do Coa é um território que percorre todo o rio Coa, mas que tem nos concelhos que integram a Fundação Coa Parque, Figueira de Castelo Rodrigo, Meda, Pinhel e Foscoa, naturalmente, onde está sediado o Museu do Coa, tem o seu expoente máximo. E porquê? Porque é nestes concelhos que nós também temos evidência de arte pré-histórica, de arte rupestre. E, portanto, é nesta visão de conjunto, deste território, onde há arte desde tempos dos quais já não há memória, que nós também, num esforço que tem sido e que é assinalável que tenha sido feito pela Fundação Coa Parque e que conta com o apoio de todos os municípios, de todo o território, naturalmente, nós queremos de facto celebrar e valorizar e promover este património e este território. Estamos muito motivados, convido todos os pinhelenses a votarem na candidatura do Val do Coa. Há uma eliminatória agora a 11 de julho em Leiria, estará presente o Sr. Presidente da Fundação Coa Parque. Queremos muito passar à próxima eliminatória, queremos muito chegar à final e dizer a toda a gente, cheios de orgulho, aquilo que nós já sabemos, é que de facto este território é maravilhoso e essas maravilhas merecem ser conhecidas por todos.
9: O facto de estarem em competição com outros, digamos, outras maravilhas um pouco, se calhar, mais afirmadas no território, podem de alguma forma causar assim algum receio?
8: Não, eu não entendo dessa forma. Para já, há várias categorias dentro do próprio concurso das 7 Maravilhas e ainda que assim fosse, ainda que estivéssemos todos juntos, ainda que estivéssemos todos a trabalhar para chegar ao mesmo lugar, dentro da mesma categoria, a verdade é que o Val do Coa é um vale encantado. É um vale de encanto e é um vale encantado. E temos testemunhos neste Val do Coa que não temos em nenhum outro local do nosso país. E isso merece ser assinalado e merece ser reconhecido.
9: Muito bem.
7: A meia-final regional decorre a 11 de julho em Leiria, estando a final nacional marcada para 12 de setembro. E como é que pode votar para apoiar a candidatura do Val do Coa? Pois bem, pode fazê-lo através de uma chamada telefónica para o número 761-207-042 ou utilizando a aplicação TVI Pass. Em Pinhel, realizou-se esta quinta-feira, nos espaços do Conselho, uma reunião de coordenação

entre as entidades com competências na área da proteção civil, no âmbito da preparação do dispositivo especial de combate a incêndios rurais. A sessão contou com a presença do Comando Subregional da Autoridade Nacional de Emergência e Proteção Civil, bem como dos oficiais de ligação da GNR, do ICNF, dos Bombeiros Voluntários e do Município de Pinhel. O objetivo é reforçar a coordenação institucional e operacional entre os diversos organismos envolvidos. Foram abordados procedimentos de resposta, partilha de informação e mecanismos de cooperação, de modo a garantir uma atuação mais eficaz e coordenada na proteção de pessoas, bens e património natural. Assim, fez questão de frisar a autarquia pinhelense em informação disponibilizada na rede social Facebook. O Torneio Nacional de Futsal de Padres Católicos vai decorrer este ano na Guarda. Este ano participam representantes das dioceses de Braga, Viana, Vila Real, Porto, Lisboa, Viseu, Lamego, Évora, Coimbra, Porto Alegre, Castelo Branco e Guarda, bem como a Congregação da Missão, numa iniciativa que alia a prática desportiva ao convívio entre membros do clero católico. Já consolidada no panorama nacional, a Clérigos Cup tem como principal objetivo promover o encontro, a partilha e o fortalecimento de laços de proximidade entre sacerdotes de diferentes regiões do país. Através do desporto, a competição procura incentivar valores como o espírito de equipa, disciplina, respeito mútuo, fraternidade, em sintonia com a dimensão espiritual da missão sacerdotal. Os jogos vão decorrer no pavilhão de São Miguel e no pavilhão do Inatel na Guarda, como foi dito na manhã desta quinta-feira na apresentação deste torneio. O evento, aliás, conta com o apoio dos municípios da Guarda e de Belmonte, da Junta de Freguesia da Guarda e da Diocese da Guarda. Além da componente competitiva, a realização da Clérigos Cup na cidade mais alta constitui também uma oportunidade para divulgar o património histórico, cultural e religioso da Diocese, valorizando o território e reforçando a ligação entre fé, comunidade e identidade local. Na saúde, cerca de 1,5 milhão de residentes em Portugal consumiam álcool e cerca de 1,3 milhão fumavam diariamente no ano passado, segundo o INE, que identifica os homens e as pessoas dos 45 aos 54 anos como os grupos com consumos mais elevados. Os dados dizem que 1,5 milhão bebiam diariamente, enquanto 4 milhões consumiam bebidas alcoólicas regularmente. 1,3 milhão apenas de forma ocasional. Por outro lado, cerca de 850 mil disseram não consumir álcool, não terem consumido álcool nos 12 meses anteriores à entrevista, enquanto 2,1 milhão residentes respondendo a este inquérito disseram que nunca tinham ingerido bebidas alcoólicas. As regiões da Grande Lisboa, Norte e Algarve apresentavam as maiores proporções de consumidores de álcool. Quanto ao tabaco, os dados revelam que em 2025, 1,4 milhão residentes com 15 ou mais anos eram fumadores, dos quais 1,3 milhão o faziam de forma diária. A maioria da população, cerca de 8,4 milhões pessoas, era não fumadora. Entre estas, 6,2 milhões nunca tinham fumado e 2,3 milhões eram ex-fumadoras, segundo o INE. O Alentejo, o Algarve e os Açores são as regiões com as proporções mais elevadas de fumadores.

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2: Boa tarde, são 13 horas.
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As mulheres são a coisa mais bonita do mundo. São o pulso eterno, o início de tudo. 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
7: Boa tarde, são 15 horas.
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10: Olá, muito boa tarde a todos. Está no ar o programa Pedindo e Ouvindo, nesta tarde, sexta-feira. Aproveito para participar nesta tarde, porque para a semana este programa vai descansar.
11: Deixa.
10: Só estará de regresso Pedindo e Ouvindo no dia 6 de julho.

Bárbara Bandeira com o Timo Manel a iniciar o programa desta tarde. A Gracinda pediu-me o Escalema para ouvir nesta tarde, para dedicar para ela ouvir, para os colegas de trabalho, para todas as pessoas que também gostam do Escalema e que estão na sintonia dos 99.1 FM ou radioelmo.com. Uma beijoca, Gracinda. Bom fim de semana. Venha daí, participe, ligue o 271-413-310, 96-722-2212 ou 91-7845-0.

senhor Fausto, que nos ouve em Chãs, pediu-me José Monteiro, Minha Terra Quinta Nova, para dedicar ao pessoal das Chãs, também alguns amigos da Amadora, todos ouvintes e participantes, e para mim, para a Ana e também para a Letícia. Muito obrigada, senhor Fausto, bom fim de semana, até segunda.

E segue-se outro tema, outro artista, pedido por outro participante, o Sr. Antero, que nos ouve na Quinta dos Bernardos. Pediu-me Jorge Ferreira, era pouco e acabou-se, dedicando à sua mulher e restante família, à sua cunhada Paula Pereira, à sua cunhada Manuela, que se encontra em França, e restante família. Todos os ouvintes e participantes, também deixo um abraço ao Bruno Almeida e a sua família, ao Bruno Miguel da Quinta dos Bernardos e à nossa equipa, sem esquecer da Letícia. Um beijinho, Sr. Antero, bom fim de semana.

O próximo tema musical chama-se Carolina, é dos Descendentes e quem me pediu foi o Sr. Carlos Almeida, que nos ouve em Castelo Bom. Dica à sua família, a todos os ouvintes e participantes, e não se esquece da nossa equipa. E o Sr. Carlos, não sei se teve já a oportunidade de ouvir, temos mais um elemento, temos uma estagiária, uma menina, a Letícia, que semana vem aqui também fazer o programa comigo, diz que os pedidos. Sr. Carlos, bom fim de semana, um beijinho.

próximo tema neste pedindo e ouvindo desta sexta-feira foi a pedido da Ana da Mesquitela. Ela pediu-me uma música animada e eu escolhi Carina. Ela dedica a todos os ouvintes e participantes e também à nossa equipa com um especial beijinho à Ana, com boas

0: férias e que se divirta e descanse. Pois bem, Ana, eu também espero que a Ana venha, vá descansar e que venha com as baterias carregadas, tal e qual como eu, porque às vezes é necessário mesmo fazermos uma pequena pausazinha para depois virmos mais fresquinhas. Obrigada, Ana. Um beijinho. Bom fim de semana.
1: Música

0: A Preciosa pediu-nos Dama com Buba Espinho, tema casa, para dedicar ao seu marido, à sua filha, ao seu genro e à sua netinha, com muito amor. Também restantes ouvintes e participantes, e um beijinho de bom fim de semana para a nossa equipa. Obrigada, um beijinho preciosa, até segunda.
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alguém mandou-me um e-mail, disse-me que nos estava a ouvir bem pertinho de Almeida, portanto pertence ao Conselho de Almeida, e como nos aproximamos de São Pedro no dia 29 de junho, pediu-me uma música alusiva aos santos populares. Eu escolhi António Albernaz, Santo António, São João e São Pedro. Espero que goste, bom fim de semana!

Então, deixar aqui um esclarecimento para que ninguém fique com dúvidas. Só o programa Pedindo e Ouvindo é que não se vai realizar para a semana que vem. Os discos pedidos vão para o ar das 11 ao meio-dia, está bem? E vou ser eu que vou estar, portanto, tanto nos programas como na parte informativa e de tudo vamos fazer, está bem? Agilizar para que haja um maior número de participantes. Uma hora passa bem rápido, bem sabemos, mas vamos fazer com que ninguém fique para trás, está bem? Mas podem contar com os discos pedidos, das 11 ao meio-dia, de segunda à sexta. O Pedindo e Ouvindo é que vai a descansar. Também precisa, coitadinho. As tardes estão bastante calorosas, portanto. Mas passa a música na mesma e continuo desse lado. Só que não há música escolhida à tarde, pronto. Mas também é só para a semana e uma semana passa muito rápido. Vamos ouvir Alex Navarro com o tema Francisquinha. Quem pediu foi a Dona Emília de Pinhel. Dica aos seus filhos, noras e netinhos, com muito amor. À Dona Ivone, com um beijinho. À Dona Cidália e ao Senhor João da Meda. Também deixa nesta música, portanto, também dedica ao Luís das Gouveias, ao Luís Ramos das Freixedas e à Anabela, à Ana da Mesquitela e restantes ouvintes e participantes, e também para a nossa equipa. Muito obrigada, um beijinho, Dona Emília. Bom fim de semana e até segunda.

Fernanda pediu-me a música O Grilinho do João Claro e da Bem-vinda Costa para desejar aos seus colegas de trabalho um bom fim de semana, para todos os ouvintes e participantes e para nós uma boa tarde de trabalho. Muito obrigada, Fernanda. Um beijinho, bom fim de semana. Até segunda.

agora vamos ouvir Tony de Carreira, Só Nos Chora Quem Não Ama. Quem pediu este tema musical foi o Luís das Gouveias, para dedicar a todos os que costumam dedicar a ele, sem se esquecer de ninguém, restantes ouvintes e participantes. Deixa também um beijinho especial à Ana, desejando boas férias e que se divirta, e deseja também bom fim de semana à restante equipa, para mim e para a Letícia. Muito obrigada, um beijinho, Luís, e até segunda.

E agora vamos ouvir um fadinho a pedido do senhor José António, que nos ouve na Moneita. Dedica às suas netas, ao seu netinho, também aos seus filhos, às suas noras e à sua esposa. Restantes ouvintes e participantes, ao amigo João Bombeiro da Guarda e também à nossa equipa, desejando-nos um bom fim de semana. Muito obrigada, senhor José, um beijinho. Vamos ouvir Carlos do Carmo, Estrela da Tarde.

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Maria de Valdujo pediu-me um tema à minha escolha. Eu acho que ela vai gostar. Marco Paulo, uma lágrima, um beijo e uma flor. Dedica à sua família, todos os ouvintes e participantes, sem esquecer a nossa equipa. Muito obrigada, um beijinho, Maria. Aproveito também para dizer que o programa já está completo.

E a terminar, Arte Sullivan, Jenny, a pedido do Sr. Serafim que nos ouve em Prados. Obrigada, Sr. Serafim, por ter participado. Um beijinho, bom fim de semana. E o último tema musical a passar no pedido e ouvindo desta sexta-feira é Cuca Roseta, Amor de Domingo. Quem pediu foi o Manuel, que nos ouve na Guarda. Obrigada a todos vocês que participaram no pedindo e ouvindo de hoje. O programa das Tardes da Elmo está de regresso dia 6 de julho, segunda-feira. Vai estar uma semaninha assim em pausa, regressa no dia 6 de julho, portanto segunda-feira, 8 dias. Mas os discos pedidos vão para o ar, não param, mas para a semana é só a duração de uma semana, de uma hora. É das 11 ao meio-dia e conto convosco. Para a semana vão ter que maturar na parte informativa, também na parte dos programas, mas será com imenso gosto. A nossa querida Ana também merece ir de férias e descansar um pouco. Obrigada a todos vocês que estiveram desse lado. Continuem, porque a música não vai parar. Às 4 da tarde temos as notícias e depois temos as Tardes da Elmo, com muitas músicas e também informação.

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0: Mais uma vez, muito boa tarde, caros ouvintes. São 16 horas. Antes de sabermos quais as notícias que a Ana tem para nós nesta síntese da informação, deixar-vos as temperaturas para o fim de semana. Sábado a Guarda conta com 26 graus de máxima e domingo também. Já as mínimas rondam os 13 graus. No caso de Pinhel, no sábado, a cidade de Falcão pode contar com 29 graus de máxima e 14 de mínima. Já no domingo, 31 graus de máxima e 13 de mínima. Mas posso-vos dizer que para a semana as temperaturas vão aumentar bastante. Segunda 35, terça 37, andará por aí. Vamos ter então algum calor, é tempo dele. Mas já sabe que deve ter em atenção, portanto, alguns pormenores. Beber mais água do que o habitual, colocar roupas mais largas e de cor clara, preferencialmente. Não se esquecer do chapéu, dos óculos de sol e não se esqueça também de colocar o protetor solar. Olá, muito boa tarde, Ana. Quais são as notícias que tens para nós nesta síntese da informação?
1: Olá a todos, muito boa tarde, sejam bem-vindos então a mais um bloco informativo na Rádio Elmo. Falo sobre o programa de voluntariado juvenil, Pinhel nas Tuas Mãos, que está em mais

0: Uma vez inscrições abertas para jovens com idades entre os 14 e os 30 anos. O município de Pinhel promove este programa que tem direito a uma bolsa para compensação de despesas, que é atribuída pelo município de Pinhel com o valor de 2 euros por cada hora de ocupação efetiva. E só pode ir no máximo até 30 horas semanais. É um programa que tem atraído sempre muitos jovens durante o verão e as inscrições estão abertas até ao dia 4 de julho, quer para entidades promotoras, quer também para jovens voluntários. A cidade da Guarda recebe, aliás, este fim de semana a festa de encerramento dos Santos do bairro, que junta gastronomia, artesanato, tradição e também muita animação. A festa de encerramento vai uma vez mais decorrer no coração da cidade, na Praça do Município, com diversos momentos musicais dinamizados pelas coletividades do concelho, mas também pela feira de artesanato que decorre no Jardim José de Lemos. E termino esta síntese de informação a falar ainda sobre a Guarda, que durante o fim de semana vai acolher diversas provas de ciclismo, onde vão ser apurados os campeões nacionais de ciclismo de estrada. As provas vão decorrer entre o dia de hoje e domingo nas categorias de elites, sub-23 femininas e para ciclismo, também nas disciplinas de contrarrelógio individual e prova de fundo. Esta é considerada uma das provas mais importantes do calendário velocipédico nacional e é também o momento em que os melhores corredores nacionais disputam o direito de vestir, durante uma temporada, a emblemática camisola com as cores da bandeira de Portugal. A competição será transmitida na televisão, em direto, na RTP2, em concreto as provas de fundo dos sub-23 masculinos e também as elites masculinos, e haverá resumos também para quem gosta deste tipo de desporto no RTP Play.
1: Obrigada, Ana, por estas informações deixadas na síntese da informação das 4 da tarde. As notícias locais e regionais estão de regresso às 17h30. Entretanto, até lá, muita música, algumas curiosidades. Também vou-vos deixar os destaques informativos que marcam a atualidade a nível nacional, internacional e também regional. 16 horas com 6 minutos, já a seguir, Tardes da Elmo. Continuo desse lado.
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E amanhã Portugal joga em frente à Colômbia. A Colômbia que domina o grupo, não é? Portanto, Portugal tem de ganhar e ganhar. Vamos todos torcer pela seleção. Era magnífico trazermos o caneco, não era? Vamos pensar positivo. Era certeza que eras minha e o brilho. Descendentes com o tema Carolina, boa tarde com alegria. Está sintonizado na Rádio Elmo, a emitir da cidade de Pinhel para o mundo.

0: 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Uma voz extraordinária. Edmundo Inácio, o tema à carta. 16 horas com 11 minutos. Não nos perca de ouvido. Acho que vai valer a pena continuar nesta tarde, sexta-feira, na nossa sintonia.
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1: A próxima música é para quem gosta de música mexida e está a precisar de arrebitar.

E quando passa esta malha na emissão da Rádio Elmo, significa que deixamos os destaques que marcam a atualidade informativa. Esta é fresquíssima. Estou aqui com algumas dificuldades. Tem a ver com a internet. Não sei se o tempo está...

por aí assim, assim meio perturbado para esses lados que no, onde nos está a ouvir, mas por aqui parece que vem aí trovoada. E não sei se é isso que está a dificultar a minha internet, que eu quero clicar na notícia para vos deixar aqui o destaque e também mais informações e não estou a conseguir. Dê-me só um tempinho, uns minutinhos, a ver se eu consigo. Entretanto, vamos a outro destaque. Miami, a cidade onde Portugal fecha a fase de grupos do Mundial. É em Miami que Portugal fecha a fase de grupos deste Mundial, uma das cidades mais multiculturais dos Estados Unidos, com uma história marcada pela imigração e pela diversidade cultural. Segundo assalto, em menos de um mês, deixa ourivesarias em alerta em Almada. Uma ourivesaria de Almada foi ontem assaltada num crime considerado particularmente violento. Os assaltantes partiram a parte da montra e levaram vários artigos em prata. Foi o segundo assalto na mesma rua em menos de um mês.

Vamos a outro destaque. Mulher de 20 anos morreu em Vila Real devido a uma falha de VMER. Uma jovem de 20 anos morreu esta quinta-feira em Vila Real devido a uma falha elétrica da VMER da cidade. Em Portugal, muitas associações estão a mobilizar esforços para angariar donativos e enviar para Venezuela. Incêndios em Portugal. Aveiro registrou 318 fogos e centenas de terrenos continuam por limpar. O verão ainda não começou oficialmente, mas o risco de incêndio já se está a preocupar as autoridades. No distrito de Aveiro, mais de metade das ocorrências teve origem em comportamentos negligentes. Portugal estará preparado para um grande sismo? Especialistas avaliam. Portugal vive um risco sísmico conhecido, mas os especialistas alertam que o país continua longe de estar preparado para enfrentar um grande terremoto. Portugal vai enviar equipas de elementos especializados em busca e salvamento após dois sismos devastadores. A missão é integrada no Mecanismo Europeu da Proteção Civil. Militar da GNR faz disparos em centro de formação onde se encontrava o ministro da Administração Interna. O ministro da Administração Interna, Luís Neves, almoçava com o comandante-geral da GNR, Rui Veloso, no centro de formações de Porto Alegre, quando o incidente aconteceu. Não há feridos, o militar foi encaminhado para o internamento compulsivo. Era este o destaque que eu vos dizia que era fresquíssimo, entretanto, portanto, a internet estava a bloquear e só agora consegui ler este destaque e deixar-vos aqui. Outro destaque, detido em Lisboa, suspeito de abusar sexualmente criança durante 4 anos. A investigação começou após a vítima revelar alterações de comportamento na escola. O suspeito de 24 anos será presente a primeiro interrogatório judicial no Tribunal de Instrução Criminal de Loures. O governo cria espaços temporários para armazenar madeira, biomassa resultante da tempestade Christine, com o objetivo de acelerar a limpeza das áreas afetadas e reduzir o risco de incêndios. Um homem foi detido em Lagoa por suspeita de pornografia de menores. O suspeito terá cedido, armazenado e partilhado conteúdos da exploração sexual de menores desde pelo menos 2023, segundo a Polícia Judiciária. Suspeito de tentar matar homem à facada em Tarouca, detido pela PJ. O suspeito terá esfaqueado a vítima no peito durante uma discussão na via pública. CCDR de Lisboa desafia 52 municípios a promoverem o uso da bicicleta até 2030. A iniciativa faz parte da Estafeta Internacional Cup 30.

E um bike ride que no domingo entrega ao governo português 10 propostas para reforçar a mobilidade sustentável antes de seguir para a Turquia. Ministra do Trabalho diz que apenas 8% das pessoas que recebem hoje o rendimento social de inserção voltam a ter rendimentos.

Israel reclama 7 mortes do membro de Ezobat no sul do Líbano. Portugal com níveis elevados de pólen na atmosfera na próxima semana. E ainda em destaque nesta sexta-feira. Confederação do PME alerta para o impacto da inflação e estabilidade. Foram estes os destaques que estão a marcar esta sexta-feira, 26 de junho. Segue-se a música aqui nos 99.1 FM.

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1: Boa tarde, são 17 horas.
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0: Olá a todos, bem-vindos a mais um bloco informativo na Rádio Elmo Pinhel, nas Tuas Mãos 2026. O programa de voluntariado juvenil já tem inscrições abertas. Festa de encerramento dos Santos da Guarda acontece este fim de semana na cidade mais alta.
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0: O programa de voluntariado juvenil Pinhel nas Tuas Mãos tem inscrições abertas, quer para entidades promotoras, quer também para jovens voluntários. As inscrições decorrem até o dia 4 de julho. Recordo que este Pinhel nas Tuas Mãos é um programa de voluntariado juvenil criado pelo município para promover a participação cívica dos jovens em ações de voluntariado de interesse social e comunitário. Podem participar jovens entre os 14 e os 30 anos, e os jovens voluntários têm direito a uma bolsa para compensar as despesas, que é atribuída pelo município de Pinhel no valor de 2 euros por cada hora de ocupação efetiva e só podem atingir no máximo 30 horas semanais. Têm também direito a um seguro de acidentes pessoais garantido pela entidade promotora e um certificado de participação. Esta é uma iniciativa que tem registado muita afluência de participantes e que todos os anos registra muito interesse. Portanto, quem quiser participar pode fazer a respectiva inscrição junto dos serviços da Câmara Municipal de Pinhel até ao dia 4 de julho. A Guarda prepara-se para coroar os novos campeões nacionais de ciclismo de estrada entre os dias 26 e 28 de junho. Vai decorrer na região uma prova nas categorias de elites, sub-23 femininas e para ciclismo, nas disciplinas de contrarrelógio individual e prova de fundo. Considerada uma das provas mais importantes do calendário velocipédico nacional, este é também o momento em que os melhores corredores nacionais disputam o direito de envergar durante uma temporada a emblemática camisola com as cores da bandeira de Portugal, um dos maiores símbolos de prestígio do ciclismo nacional. Os percursos dos campeonatos nacionais foram desenhados para explorar as características únicas do território guardense, marcado pela altitude, pelos constantes desníveis e pela proximidade à Serra da Estrela. A competição terá transmissão em direto na RTP2, nas provas de fundo dos sub-23 masculinos e elites masculinos e resumos também na RTP Play. Ainda na Guarda, este fim de semana decorre a festa de encerramento dos Santos do Bairro, juntando a gastronomia, o artesanato, a tradição e muita animação. Esta festa vai uma vez

0: mais decorrer no coração da cidade, na praça do município, como refere a vereadora da Cultura na Câmara da Guarda, Cláudia Guedes.
1: De 26 a 28 de junho temos a festa de encerramento, que são os três dias que se concentram na Praça do Município e no Jardim José de Lemos, reunindo o melhor da gastronomia, do artesanato e também da animação musical. Em relação à gastronomia, nós temos 6 bairros participantes com tasquinhas de petiscos tradicionais. E na ementa temos o tradicional sardinha assada, o caldo verde, as carnes grelhadas e também o nosso incontornável caldo de grão à moda da Guarda. Temos a exposição das bonecas de cristal, este ano vão participar 5 bairros na exposição das bonecas de cristal. Temos a Sequeira, temos a Luz, temos a Pova do Mileu, a Nossa Senhora de Fátima e o Torrão. Nas marchas populares temos as marchas da Pova do Mileu, São Vicente, Bairro da Luz e Sequeira e temos a participação especial de uma marcha convidada que este ano será a Marcha de Belmonte.
0: O ambiente na festa de encerramento será marcado por diversos momentos musicais, dinamizados por coletividades do concelho, mas também pela Feira de Artesanato, que decorre no Jardim José de Lemos.
1: A Feira do Artesanato, que temos, a feira já tem 35 expositores, com produtos locais e regionais. Vamos ter animação musical. Os grupos são das coletividades do concelho, são 22 grupos participantes, incluindo grupos de bombos, concertinas, cavaquinhos, cantares de várias freguesias do nosso concelho. Nos espetáculos noturnos, no dia 26, 27 e 28, também teremos aqui algumas bandas e a salientar no dia 27 de junho o desfile das marchas populares dos bairros.
0: O evento volta a ser um momento de convívio e de valorização da cultura e das tradições locais, contribuindo também para uma dinamização da economia. A prestação social única proposta pelo Governo foi aprovada esta quinta-feira no Parlamento com a abstenção do PS e da Iniciativa Liberal. A proposta que autoriza o Governo a criar a PSU foi votada na sessão plenária desta quinta-feira à tarde e na votação final global obteve os votos favoráveis de PSD e CDS, a abstenção da Iniciativa Liberal e do PS e os votos contra do Chega, do Livre, do PCP, do Bloco, do PAN e do JPP. O documento aprovado resulta de um acordo alcançado na quarta-feira entre os partidos do Executivo e do PS, que levou à substituição do texto da proposta inicial do Governo sobre a PSU, aprovada em Conselho de Ministros no final de maio e entregue no Parlamento no princípio deste mês de junho. Com a aprovação da proposta, fica garantido o cumprimento de uma meta do PRR, o que permite a Portugal submeter o pedido de libertação de 620 milhões de euros. E o que é que prevê este texto final? Após negociações, o texto prevê, em relação ao trabalho social, que o acesso à PSU depende da inscrição em centro de emprego, da disponibilidade para a formação profissional ou educação, da disponibilidade para o trabalho em emprego conveniente ou exercício de atividades de solidariedade social. No entanto, ressalva que estas exigências são feitas em termos adaptados às condições do beneficiário e do agregado familiar. O diploma prevê ainda a participação dos beneficiários em atividades de solidariedade social que são promovidas pela instituição gestora da prestação no âmbito dos planos individuais de inserção e em articulação com as políticas ativas no mercado de trabalho vigentes, tendo em conta a realidade de cada beneficiário e agregado familiar. A recusa injustificada de atividade solidária e social no quadro dos planos individuais de inserção pode levar à perda desta PSU. Devido ao acordo, caiu também a proposta do canal de denúncias de eventuais fraudes ou abusos no acesso à prestação que o Executivo pretendia implementar, ficando definido no diploma a formulação mais genérica que mandata o Executivo a reforçar mecanismos adequados de combate à fraude, abuso ou acesso indevido. Também ficou definida como condição de acesso à PSU um ano de tempo mínimo de residência no país. A iniciativa obriga também a dispensar das atividades sociais as pessoas com incapacidade igual ou superior a 80% e garante que os titulares de incapacidade entre 60% e 79% são objeto de avaliação individual de compatibilidade. O texto acordado pelos partidos

prevê também que o valor da PSU será definido por decreto-lei e não por portaria, permitindo que essa matéria possa ser fiscalizada pelo Parlamento, mas determina já que esta prestação é objeto de atualização tendencialmente progressiva face ao limiar da pobreza. Na negociação, acordou-se ainda que a ocorrência prévia de despedimento por um facto imputável ao trabalhador não pode determinar um impedimento de acesso à PSU e foram alargados os limites máximos de património para aceder a esta mesma pensão. 60 IAs no valor global de património mobiliário e outros 60 IAs no valor de bens móveis sujeitos a registro do requerente e do respectivo agregado familiar. A PSU vem unificar os subsídios não contributivos como o rendimento social de inserção ou pensões várias.

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3: Boa tarde. São 18 horas.
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0: Boa tarde, são 19 horas.
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1: Boa noite, são 20 horas.
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0: boa noite. São 21 horas.
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0: Boa noite. São 23 horas.
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1: Boa noite, 0 horas.
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